0: Henry Josh e Mock Roof no Switch Club, nesta noite de sexta. Mike Morales, Alex Vinant e Miguel Neri. Mais uma vai para o Maria Pistolas, hoje com Lima Pump. 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

0: 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Pelo Maus Hábitos, Brasa. 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No Switch Club, nesta noite de sexta, Mike Morales, Alex Vinant e Miguel Neri. Mais uma vai para o Maria Pistolas, hoje com Lima Pump. 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

0: 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No Café Lusitano está o DJ Miguel Quitério, também Drag Show e Diane Star. Pelo Maus Hábitos, Brasa. 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No Switch Club, nesta noite de sexta, Mike Morales, Alex Vinant e Miguel Neri. Mais uma vai para o Maria Pistolas, hoje com Lima Pump. 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

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Roddy Lima tem o novo single. O DJ e produtor brasileiro de Tech House apresenta a nova faixa intitulada Ziploc. Roddy Lima está a preparar o lançamento de um EP intitulado Overdrive e tem presença confirmada no festival Tomorrowland no próximo dia 25 de julho.

DJ e produtor britânico Bonobo vai lançar um novo álbum. Será o seu 8º álbum de estúdio. Sai no dia 11 de setembro através da editora Ninja Tune, intitulado Distance and Static. Para já, Bonobo apresentou 2 amostras deste novo álbum, os singles Fire on the Water e Drift.

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São duas gerações do techno alemão que estão presentes nesta collab que reúne os DJs e produtores alemães Kaufmann e Oliver Huntmann. Estão juntos na faixa Kyo, com lançamento pela editora Drumcode.

One Faced tem música nova. O DJ e produtor brasileiro apresenta a nova faixa So What. Tem edição pela Beleza Records.

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1: Agora, Alex One, My Love.

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Rodi Lima tem o novo single. O DJ e produtor brasileiro de Tech House apresenta a nova faixa intitulada Ziploc. Rodi Lima está a preparar o lançamento de um EP intitulado Overdrive e tem presença confirmada no festival Tomorrowland no próximo dia 25 de julho.

DJ e produtor britânico Bonobo vai lançar um novo álbum. Será o seu 8º álbum de estúdio. Sai no dia 11 de setembro através da editora Ninja Tune, intitulado Distance and Static. Para já, Bonobo apresentou 2 amostras deste novo álbum, os singles Fire on the Water e Drift.

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São duas gerações do techno alemão que estão presentes nesta collab que reúne os DJs e produtores alemães Kaufmann e Oliver Huntmann. Estão juntos na faixa Kyo, com lançamento pela editora Drumcode.

Unfazed tem música nova. O DJ e produtor brasileiro apresenta a nova faixa So What. Tem edição pela Beleza Records.

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1: Bom dia e bom fim de semana com a Nova Era. A melhor música sem parar está aqui na Rádio Número 1 do Norte. Eu sou o Ricardo Omar e até às 2 da tarde vais ter direito às músicas que adoras ouvir e cantar. Começamos com Alok e este I Wonder If You Know. Uma boa viagem. 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

Esta é a versão de Marshall Simon e Zillionaire para Tears for Fears com Everybody Wants to Rule the World, um dos clássicos dos anos 90. Continuamos em modo sem parar com Open Bar.

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0: Nissing, e para que não te percas, o teu norte está sempre em 100.1, 100.3, são as coordenadas certas, e não esqueces a emissão online em radionovaera.pt. Hoje, à contagem das 40 mais, a partir das 4 da tarde com a Silvia Braga, as votações ainda estão em aberto. Se não votaste, passa em radionovaera.pt e vota nas tuas músicas favoritas. Daqui a pouco, não percas Lost Frequencies, ainda pausa, Raven Lané, Dominic Fike, Jaden Bosman, Sol Amour e muitos mais. Está a chegar uma sequência de música a separar à nova era.
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0: City of Love, a música de Surf Mesa a tocar na Rádio Nova Era, e a cidade do amor, pelo menos assim conhecida a nível mundial, é a cidade de Paris. Mas foi lá que te apaixonaste? Qual é que foi a cidade onde o teu coração se derreteu pela tua cara a metade? Deixa a tua mensagem de voz no WhatsApp da Nova Era, o 924-485-922. O meu coração apaixonou-se aqui no Porto. A seguir, não percas Naomi Sharon e ainda Afro Brothers.
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0: para o House de Francis Mercier com Saluti, a tocar na Rádio Nova Era e a dar ritmo ao teu fim de semana. Aproveita ao máximo. Se estás a trabalhar, um bom trabalho. Se esta hora estás a conduzir, uma boa viagem com a Nova Era. É o momento de descobrires todas as novidades no mundo da música com Miguel Rodrigues.
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2: São dois gigantes da música eletrónica, Armin van Buuren e Adam Beyer, têm já a sua segunda colaboração. Depois de Techno Trance, a sua primeira collab em 2025, agora os dois aparecem juntos nesta faixa No Mercy.

Next. Há mais um lançamento dos Now. Este coletivo australiano está a preparar o lançamento do seu 7º álbum de estúdio, agora com mais uma amostra. É o single Chemistry featuring Masterpiece.

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0: Stargazing daqui a pouco. Steve Aoki e ainda M.O.
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1: Aproveita em grande o teu fim de semana com a Rádio Nova Era. A chegar Maisick, Joel Corey, Mark Maxwell e muitos mais. Prepara-te para ouvir The Second Voice com Let Me Be. Uma boa viagem.

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0: ótimo saber que estás desse lado com a Rádio Nova Era. Hoje é Dia Mundial do Cavalo. Não sei se é o teu animal favorito. Eu adoro cavalos. Já agora, qual é o animal que tu mais gostas? Deixa o teu áudio no WhatsApp da Nova Era, o 924-485-922. A seguir, treina a cria ainda Taylor Swift, Afro House Galaxy, Baker Matt, Ina e muitos mais. Agora o de Copa em Copo com o Miguel Rodrigues e as festas imperdíveis para este fim de semana.
1: 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Neste sábado tem lugar mais uma edição do festival Soundwaves de regresso a Esmoriz, uma maratona de 21 horas de música non-stop, desde o hard techno até ao hard bounce. Então desde o final da tarde de sábado até ao início da tarde de domingo, o festival Soundwaves decorre em Esmoriz, o festival que está a celebrar o seu 21º aniversário. Nomes do cartaz: Adriane Mills, Claudi e também Ornella, Sheila, entre muitos outros. Hoje tem lugar o festival Soundwaves em Esmoriz. Outras sugestões para esta noite de sábado no Lust Porto: Elas nas Horas, Goes to Ibiza. No Era Uma Vez no Porto, Invictus Music presents Hard Techno com Carol de Sousa, Nia, Paul King, Scali e também Cybess. Mais sugestões no Passos Manuel: hoje Quiet Husband, Back to Back Tendency, pelo Café Lusitano, DJ Carlos F, ainda Drag Show e Diane Star. No Maus Hábitos, Scroot by Slim Cuts, pelo Maria Pistolas, DJ Lima Pump. No Plano B, hoje Tiago Cruz, Trocado, Bruno Vega e Paulo Menezes. Mais dicas vão para o Switch Club, hoje com Tiga, Madwatt e Mendes. No Escada Porto, Fusão, Afrozone, Rafael Danço e também Buxa. Mais uma no Gar Porto neste sábado: Electric Rescue, Amulador e Tiago Fragateiros. 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

0: Aproveita o verão 2026 com a Rádio Nova Era, se bem que este fim de semana as temperaturas baixaram um pouco, mas não deixamos de estar no verão. A seguir, não percas Luminé e ainda Lilo Cox. Aproveita o fim de semana com a Nova Era.
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Ray com Where Is My Husband a tocar na Rádio Nova Era. Será que vai entrar nas 40 mais desta semana? Bem, as votações estão quase a terminar. Se ainda não votaste, se fosse a ti, passava em radionovaera.pt e votava nas músicas favoritas. Não percas mais logo, a partir das 4, a contagem das 40 mais com a Silvia Braga.

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nova era música sem parar com o Wiz DMC e Show Me Love. E podes mostrar o amor que tens pela nova era através do WhatsApp. Só precisas de enviar um áudio e dedicaste à rádio número 1 do Norte. Daqui a pouco não percas Hot Since 82, Bob Sinclair, Doja Cat, With You, All Things Break e muitos mais. Agora é o Planeta Música com Miguel Rodrigues.

colaborações. Um desses convidados no novo álbum de Madonna é Martin Garrix, que aparece na faixa Bizarre. Next. Fisher tem música nova. O DJ e produtor australiano apresenta a sua nova faixa, What a Life.

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0: Blinding Lights, um dos maiores sucessos de sempre da carreira de The Weeknd, que iniciou uma nova tour em França há poucos dias e está a ser um verdadeiro fenómeno. Encheu o estádio de França com milhares de fãs de The Weeknd para esta primeira data da digressão europeia de After Hours Till Dawn. Tu também és fã de The Weeknd? Tens bilhetes para o ver? Conta-me tudo no WhatsApp da Nova Era, 924-485-922. A seguir, Joel Corey e ainda Alex Adair. 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
1: 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Bom fim de semana.

melhor música eletrónica está aqui na Nova Era, Mark com Glow. 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Também a não perder as dicas no De Copo em Copo com Miguel Rodrigues. 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Neste sábado tem lugar mais uma edição do festival Soundwaves de regresso a Esmoriz, uma maratona de 21 horas de música non-stop, desde o hard techno até ao hard bounce. Então desde o final da tarde de sábado até ao início da tarde de domingo, o festival Soundwaves decorre em Esmoriz. O festival que

0: E a Paul King Scully também, Cybess. Mais sugestões no Passos Manuel hoje, Quiet Husband, Back to Back Tendency, pelo Café Lusitano, DJ Carlos F, ainda Drag Show e Diane Star. No Maus Hábitos, Screwed by Slim Cuts, pelo Maria Pistolas, DJ Lima Pump. No Plano B hoje, Tiago Cruz, Trocado, Bruno Vega e Paulo Menezes. Mais dicas vão para o Switch Club hoje com Tiga, Mad Rod e Mendes. No Escada Porto, Fusão, Afrozone, Rafael Danço e também Buxa. Mais uma no Gar Porto neste sábado, Electric Rescue, Amulador e Tiago Fragateiros. Um grande fim de semana de copo em copo. 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

0: Disco Lines com No Broke Boys, uma das músicas que se tornou viral nas redes sociais e que conquistou também as rádios em todo o mundo. Bom fim de semana, eu sou o Ricardo Lomar. A seguir chega a Silvia Braga para te dar a melhor música sem parar durante esta tarde e ainda trazer-te às 40 mais com todas as novidades. Eu volto a estar contigo amanhã, domingo, a partir das 9 da manhã. Tenha um grande fim de semana e aproveita o verão 2026 com a Nova Era.
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Por cá está a começar 5 horas comigo, Silvia Braga, na Nova Era. Música sem parar, a primeira desta hora é precisamente a número 1 das 40 mais, até sabermos se continua a liderar dentro de 2 horas. A altura em que arranca a nova contagem desta semana e a ver, vamos, se The Second Voice e Let Me Be continua em número 1.

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1: E porque eu sei que muito boa gente arrancou com as suas férias este fim de semana, boas férias, aproveita bem e que regresses assim, já com muita força, recuperado para a nova season, ok? Entretanto, mais música sem parar, da boa, para ouvir, claro, aqui na nossa rádio.

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É o primeiro lançamento de David Guetta pela editora Tomorrowland Music. Chama-se Human, é uma collab com os Third Party e conta com a voz de John Martin.

mais música nova, o DJ e produtor norte-americano Subtronics tem um novo lançamento pela sua própria editora, Cyclops Recordings, chama-se Fall Back to Nothing.

0: Diretamente do Caribe, aqui para o norte de Portugal. Biribiribiri, uau, aqui na Nova Era. Música sem parar. Mais música incrível, já sabes que está prometida. E a próxima chega já a seguir com Alesso e One Republic. In Your Eyes, toca já a seguir no arranque de meia hora, sem parar.
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0: esta foi a música do Miles Smith, Stay, a acabar de tocar aqui na Nova Era, música sem parar. Tu também, deixa de ficar ligado, especialmente porque esta tarde temos aí nova contagem das 40 mais, da 40 à número 1, vais descobrir as músicas mais votadas por ti ao longo desta semana em radionovaera.pt. Portanto, vai valer a pena, é só o que eu te digo, é garantido.
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0: Um ótimo fim de semana com a Nova Era Música Sem Parar. Hoje é sábado, por isso a não esquecer que logo mais há aqui o takeover dos melhores DJs do mundo à Nova Era. A partir das 11 com Martin Garrix, uma hora depois Oliver Heldens e à 1 da manhã Moppy, diretamente dos Países Baixos, aqui para a Nova Era. Agora, Dave e Thames com Rain Dance.
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0: E depois do super sucesso Ordinary no verão passado, cá está ele, de regresso com este Fever Dream, aqui a tocar na Nova Era. É claro que falo do Alex Warren, que acabou de tocar por cá. E aquilo que todos precisamos hoje é de dicas para as nossas saídas, verdade? Então aí está o Miguel Rodrigues com o De Copo em Copo e, claro, roteiro imprescindível para esta noite de sábado, aqui para ouvir, claro, na Nova Era. Já a seguir, meia hora de música sem parar, e não te esqueças que às 4 temos aí o arranque das 40 mais.
1: 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Neste sábado tem lugar mais uma edição do festival Soundwaves, de regresso a Esmoriz, uma maratona de 21 horas de música non-stop, desde o hard techno até ao hard bounce. Então, desde o final da tarde de sábado até ao início da tarde de domingo, o festival Soundwaves decorre em Esmoriz, o festival que está a celebrar o seu 21º aniversário. Nomes do cartaz: Adriane Mills, Claudi, também Ornella, Sheila, entre muitos outros. Hoje tem lugar o festival Soundwaves em Esmoriz. Outras sugestões para esta noite de sábado no Lust Porto: Elas nas Horas, Goes to Ibiza. No Era Uma Vez no Porto, Invictus Music presents Hard Techno, com Carol de Sousa, Nia, Paul King, Scali e também Cybess. Mais sugestões no Passos Manuel: hoje Quiet Husband, Back to Back Tendency, pelo Café Lusitano, DJ Carlos F, ainda Drag Show e Diane Star. No Maus Hábitos, Scrooge by Slim Cuts, pelo Maria Pistolas, DJ Lima Pump. No Plano B, hoje Tiago Cruz, Trocado, Bruno Vega e Paulo Menezes. Mais dicas vão para o Switch Club, hoje com Tiga, Mad Rod e Mendes. No Escada Porto, Fusão, Afrozone, Rafael Danço e também Buxa. Mais uma no Gar Porto neste sábado: Electric Rescue, Amulador e Tiago Fragateiros. Um grande fim de semana de copo em copo.
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0: E foi com Poça que terminamos esta dose de música sem parar. Calma, que já aí vem mais, e a partir das 4, ou seja, dentro de alguns minutinhos apenas, vamos dar início à contagem oficial desta semana das 40 mais. As músicas que mais votaste aí em radionoveira.pt, vou desvendá-las já daqui a nada, durante as próximas 2 horas. Por isso, quero-te aí desse lado, ok?
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2: E a partir de agora estão no ar as 40 mais da nova era da 40 a número 1. Vais descobrir durante as próximas duas horas as músicas mais votadas por ti, por ti, por ti, por ti. Em radionovaera.pt. Começamos agora, como convém, a partir do número 40, com uma reentrada. Esta semana, Afrojack, Sia e David Guetta com Awake Tonight. Volta a entrar na tabela das 40 mais e é a número 40.

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1: 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Número 38. Ok. Trabalhão da semana.

0: 35 nas 40 mais da nova era, a perder 4 lugares desde a semana passada. Encontramos Disco Lines com No Broke Boys.
1: 35.

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1: E sempre subir aqui na tabela das 40 mais da Nova Era. Estamos já prestes a conhecer a posição número 32 desta semana, que conquista um lugar desde a semana passada. Chama-se Stay e é uma das minhas favoritas. All Things Wake está no número 32 esta semana.
0: Dois.

esta são os 40 mais da nova era. Já conhecemos as últimas 10, ou seja, da 40 à número 30. E no lugar número 30 acabamos de ouvir a Rita Ora com Iman Beck e Bang Bang. Foi a segunda maior subida da semana, conquistou 6 lugares desde a semana passada.

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1: E ainda bem que estás por aí nesta tarde de sábado. Bom fim de semana com a Nova Era Música Sem Parar. Já sabes que estão no ar também as 40 mais, as músicas mais votadas por ti ao longo da semana em radionovaera.pt. E é claro que para esta posição, a número 26, faço aqui destaque especial, até porque foi a maior subida desta semana. Conquistou 14 lugares desde a semana passada e, portanto, teve muitos votos aí desse lado. É claro que teria que ser uma das músicas que eu sei, é uma das favoritas dos melhores ouvintes do mundo. Também é uma versão para um clássico do Silicon Soul e é pela mão de Hot Sincerity 2. Right On, Right On, a maior subida da semana nas 40 mais.
0: Número 26.

0: E as 40 mais com o Girl Power aqui ao máximo foi Alexander Stan aqui no número 25 com No Sleep, a subir dois lugares desde a semana passada. E já aí vem uma miúda que já esteve em número 1, mas que está a ter um verão em grande. Ela que lançou esta versão de um original de Faithless, Insomnia, e está esta semana no número 24, sobe 5 lugares desde a semana passada. É claro que falo dela, Bebe Rexha, e New Religion está no número 24 das 40 mais.
1: Número 24.

E estamos aí a chegar quase a meio da contagem das 40 mais da nova era. E no número Capicua, seja de sorte ou azar, número 22, encontramos a Kelani com Folded, que subiu 4 lugares desde a semana passada. E, entretanto, já sabes que para a semana contamos também com o teu voto, por isso não te esqueças de votar durante a semana em radionovaera.pt, ok? Para saber quem é que está em número 1, vais ter de aguentar mais um bocadinho, porque estamos aí quase a meio da contagem e no final da próxima hora vais descobrir, afinal, quem é que está em número 1. Será que vai estar The Second Voice? Será que vai estar Rio Gel? Será que vai estar Afro House Galaxy? Será que vai estar Alok? Alguns dos candidatos assim muito bem posicionados desde a semana passada. Tens de ficar ligado aí para ouvir tudo até ao fim nas 40 mais.

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2: Número 21.

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1: E já estamos de volta à segunda parte das 40 mais, da número 20 à número 1. Vais ficar a conhecer todas durante esta hora. Sem mais demoras, no número 20, esta semana, a subir dois lugares desde a semana passada, encontramos música nova do Kygo, Heaven on Your Mind. É o número 20 das 40 mais.
0: Número 20.

Número 19. Fire. 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Let it happen. 40. As suas favoritas. 40 mais. Número 18. Ok.

0: 17 das 40 mais da Nova Era. Esta semana está uma das músicas do verão e que tem assim a cara da nossa rádio. Então, sobe um lugar desde a semana passada, estava no número 18 até ao 17. Chama-se Talk to You Another, aqui nas 40 mais.
1: Número 17.

estão no ar as 40 mais da Nova Era. Assim, até ao final desta hora vais ficar a conhecer quem é que está a liderar. Até lá, ainda temos mais 14 posições para descobrir. É precisamente aqui no número 14 que encontramos o Yugel. Já estava a demorar. Cá está ele com Jamaican. Esta semana perdeu 7 lugares nas 40 mais.

No ar, os 40 mais da Nova Era, e já estamos no número 11, onde vamos encontrar a mesma música da semana passada, a manter a posição, e muito bem, porque ela é magnética. É exatamente assim que se chama, Magnetic, da Balsa. Está no número 11 das 40 mais esta semana na Nova Era.

estas são as 40 mais da nova era, as 40 mais votadas por ti durante esta semana que está aí a acabar em radionovaera.pt. Entretanto, já estamos aqui no número 10, onde conhecemos que está atribuído a Kongs com este Getaway. Subiu 6 posições desde a semana passada.

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5: Oh, yeah. E esta semana, no número 9 das 40 mais, encontramos Alok com Khalid em Dive Into Me. Perdeu 3 lugares desde a semana passada.

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1: E porque há no ar as 40 mais da nova era, e como dizia o outro, que já não me lembro do nome do senhor, mas sei que havia, era aquele senhor que hipnotizava pessoas. Firmito! Na posição número 5 encontramos Alok com I Wonder If You Know, esta música que mantém a posição que estava na semana passada. Portanto, está firme aqui no 5º lugar das 40 mais da nova era.
0: Número 5.

0: a perder dois lugares desde a semana passada nas 40 mais está Let Me Be, The Second Voice. Estava a ocupar a vice-liderança e esta semana já saiu do pódio. Vamos subir para perceber quem é que está a liderar. Será que temos novo líder ou não? A ver, vamos. Vamos já, sem demoras, entrar no pódio.
1: Número 3.
0: E na última posição do pódio, ou seja, no número 3, a subir um lugar desde a semana passada, Leave It All, Lost Frequency.

0: agora, pois que só falta descobrir quem é que está no número 2 e, claro, quem é que é o líder. Vem aí já de seguida os primeiros lugares das 40 mais.
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0: E perdeu a liderança o Yugel, que está esta semana no número 2, portanto a perder um lugar desde a semana passada. E agora a pergunta impõe-se, quem estará a liderar? Para já, Yugel com Moving to the Sun é o número 2 das 40 mais.

0: Esta é a número 1.
1: E pois que temos novo líder, isso é uma garantia. Aqui nas 40 mais da nova era, agora falta descobrir quem. E parece que estamos em instantes de saber, afinal, quem é que esta semana teve mais votos em radionovaera.pt. Já não é novidade na liderança, já esteve há algumas semanas a liderar as 40 mais e agora está de regresso. Desde a semana passada, em que estava na posição número 3, subiu 2 lugares e voltou a recuperar o número 1 das 40 mais. Carry Me Home, Afro House Galaxy, é líder das 40 mais da nova era.

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E depois da contagem das 40 mais, de regresso a mais uma hora incrível com a melhor música sem parar, que começa com o Swedish House Mafia. Ah, nada melhor. Aliás, não são três, são quatro, porque trazem aqui nesta música o The Weeknd, Moth to a Flame. É assim que se chama a música que abre esta hora. 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

O Damiano David, não no Next Summer, mas neste Summer, neste verão de 2026, aqui a acabar de tocar na nossa rádio. E já aí vem uma parelha que eu gosto muito. Acho que deviam repetir isto que aconteceu no One Kiss, o tema que já está aí a tocar. Calvin Harris e Dua Lipa, os dois juntinhos aqui na Nova Era.

0: E já ficaste a saber que esta música perdeu a liderança hoje. The Second Voice com Let Me Be está no número 4 das 40 mais. Para a semana, é claro que é preciso o teu voto se gostas dela para votares nela, ok? E a ver se ela recupera. Entretanto, já a seguir chega a Jesseline e o seu vozeirão em Hold My Hand. Toca já a seguir aqui na Nova Era.
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0: 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Então, desde o final da tarde de sábado até ao início da tarde de domingo, o festival Soundwaves decorre em Esmoriz, o festival que está a celebrar o seu 21º aniversário. Nomes do cartaz: Adriane Mills, Cláudia e também Ornella, Sheila, entre muitos outros. Hoje tem lugar o festival Soundwaves em Esmoriz. 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No Era Uma Vez no Porto, Invictus Music presents Hard Techno com Carol de Sousa, Nia, Paul King, Scali e também Cybess. Mais sugestões no Passos Manuel: hoje Quiet Husband, Back to Back Tendency, pelo Café Lusitano, DJ Carlos F, ainda Drag Show e Diane Star. No Maus Hábitos, Screwed by Slim Cuts, pelo Maria Pistolas, DJ Lima Pump. No Plano B, hoje Tiago Cruz, Trocado, Bruno Vega e Paulo Menezes. Mais dicas vão para o Switch Club, hoje com Tiga, Mad Rod e Mendes. No Escada Porto, Fusão, Afrozone, Rafael Danço e também Bucha. Mais uma no Gar Porto neste sábado: Electric Rescue, Amulador e Tiago Fragateiros. 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

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É o primeiro lançamento de David Guetta pela editora Tomorrowland Music. Chama-se Human, é uma collab com os Third Party e conta com a voz de John Martin.

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0: 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Então desde o final da tarde de sábado até ao início da tarde de domingo, o festival Soundwaves decorre em Esmoriz, o festival que está a celebrar o seu 21º aniversário. Nomes do cartaz: Adriane Mills, Cláudia e também Ornella, Sheila, entre muitos outros. Hoje tem lugar o festival Soundwaves em Esmoriz. 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No Era Uma Vez no Porto, Invictus Music presents Hard Techno com Carol de Sousa, Nia, Paul King, Scali e também Cybess. Mais sugestões no Passos Manuel: hoje Quiet Husband, Back to Back Tendency, pelo Café Lusitano, DJ Carlos F, ainda Drag Show e Diane Star. No Maus Hábitos, Scrooge by Slim Cuts. Pelo Maria Pistolas, DJ Lima Pump. No Plano B, hoje Tiago Cruz, Trocado, Bruno Vega e Paulo Menezes. Mais dicas vão para o Switch Club, hoje com Tiga, Madrod e Mendes. No Escada Porto, Fusão, Afrozone, Rafael Danço e também Buxa. Mais uma no Gar Porto neste sábado, Electric Rescue, Amulador e Tiago Fragateiros. Um grande fim de semana, de copo em copo.
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0: 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Então, desde o final da tarde de sábado até ao início da tarde de domingo, o festival Soundwaves decorre em Esmoriz, o festival que está a celebrar o seu 21º aniversário. Nomes do cartaz: Adriane Mills, Cláudia e também Ornella, Sheila, entre muitos outros. Hoje tem lugar o festival Soundwaves em Esmoriz. 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Mais sugestões no Passos Manuel: hoje Quiet Husband, Back to Back Tendency, pelo Café Lusitano, DJ Carlos F, ainda Drag Show e Diane Star. 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No Plano B, hoje Tiago Cruz, Trocado, Bruno Vega e Paulo Menezes. Mais dicas vão para o Switch Club, hoje com Tiga, Mad Watt e Mendes. No Escada Porto, Fusão, Afrozone, Rafael Danço e também Buxa. Mais uma no Gar Porto neste sábado: Electric Rescue, Amulador e Tiago Fragateiros. 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
2: 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Neste sábado tem lugar mais uma edição do festival Soundwaves de regresso a Esmoriz, uma maratona de 21 horas de música non-stop, desde o hard techno até ao hard bounce. Então desde o final da tarde de sábado até ao início da tarde de domingo, o festival Soundwaves decorre em Esmoriz, o festival que está a celebrar o seu 21º aniversário. Nomes do cartaz: Adriane Mills, Cláudia e também Ornella, Sheila, entre muitos outros. Hoje tem lugar o festival Soundwaves em Esmoriz. 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No Maus Hábitos, Scroot by Slim Cuts, pelo Maria Pistolas, DJ Lima Pump. No Plano B, hoje Tiago Cruz, Trocado, Bruno Vega e Paulo Menezes. Mais dicas vão para o Switch Club, hoje com Tiga, Mad Rod e Mendes. No Escada Porto, Fusão, Afrozone, Rafael Danço e também Buxa. Mais uma no Gar Porto neste sábado: Electric Rescue, Amulador e Tiago Fragateiros. 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